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0: 3 horas.
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1: Ah, Zé, tu lembras-te da Nini?
2: Tanto que até já esqueci.
1: Eu era assim.

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1: Horas.
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4: Horas.
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1: Campismo e caravanismo ilegal na mira da GNR na costa alentejana. Moura devolve o espaço emblemático à população de Amareleja. E PDJ prolonga candidaturas ao programa Cuida-te. Câmara de Castro Verde concretiza mais uma proposta do orçamento participativo. São algumas das notícias com desenvolvimento já a seguir.
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1: No âmbito da Operação Verão Seguro 2026, o Comando Territorial do Beja da GNR, através do destacamento de Odmira, está a desenvolver ações de sensibilização e prevenção junto dos veranientes na costa alentejana. As atenções das autoridades focam-se no campismo e caravanismo ilegal. As ações realizadas têm como objetivo sensibilizar os cidadãos para a importância do cumprimento das regras aplicáveis à permanência e pernoita em espaços públicos e áreas naturais, promovendo a utilização responsável dos parques de campismo e caravanismo devidamente autorizados, revela a GNR. Durante as ações de sensibilização, são transmitidas informações sobre os locais legalmente autorizados para o campismo e caravanismo, bem como sobre a necessidade de preservar o ambiente e evitar a ocupação indevida de espaços públicos e naturais. A Guarda Nacional Republicana quer contribuir para um verão mais seguro para todos. O Parque da Liberdade em Castro Verde volta a acolher entre os dias 4 e 6 de setembro mais uma edição do Festival Castro Mineiro. Ao longo de 3 dias, a iniciativa vai afirmar-se, segundo a Câmara Municipal, entidade organizadora, como um espaço de celebração da forte ligação histórica do concelho à atividade mineira, reunindo concertos, conferências, exposições, canto alentejano, provas de vinho, tasquinhas e outras iniciativas que valorizam o património, a cultura e as tradições. O cartaz musical deste ano conta com Sonido da Luz, no dia 4 de setembro, Soraya Ramos, a 5 de setembro, e Celina da Piedade, a 6 de setembro. O festival tem entrada livre e convida residentes e visitantes a desfrutar de uma programação diversificada, pensada para todas as idades, num ambiente de partilha, convívio e valorização da identidade local, realça a autarquia. A Câmara de Moura e a Junta de Freguesia de Amareleja anunciam a inauguração no próximo dia 9 de agosto do novo espaço Esplanada Mercedes em Amareleja. Segundo o município, a intervenção devolve à população um local de grande significado histórico e afetivo, agora transformado num moderno espaço de convívio, lazer e dinamização cultural. A empreitada, iniciada em março do ano passado, teve como principal objetivo requalificar a área anteriormente ocupada pela antiga fábrica de moagem e pela Esplanada Mercedes, criando uma nova centralidade na vila. Com esta requalificação, o município de Moura e a Junta de Freguesia de Amareleja dizem que devolvem à comunidade um espaço renovado, preparado para receber atividades culturais, recreativas e de lazer, reforçando a qualidade de vida dos habitantes e contribuindo para a dinamização da freguesia. O investimento foi superior a 1,3 milhões de euros. O Instituto Português do Desporto e Juventude, IPDJ, prolongou até dia 10 de agosto o prazo de candidaturas ao programa Cuida-te. O Instituto vai apoiar financeiramente projetos que contribuam para a promoção da qualidade da intervenção preventiva no âmbito da saúde mental e do bem-estar da população jovem. Podem apresentar candidaturas a entidades como associações e federações de jovens, autarquias locais, estabelecimentos de ensino básico, secundário ou superior, entre outros. A Câmara de Castro Verde concretizou mais uma proposta vencedora do Orçamento Participativo Castro Verde 2026 e instalou 2 mesas de pool português na sede da Sociedade Recreativa e Desportiva em Tredense. As novas mesas foram colocadas esta semana, dando resposta à proposta apresentada por Rodrigo Miguel da Costa Colasso, em representação da coletividade que venceu a categoria Proposta Jovem do OP de Castro Verde 2026, com total total de 52 votos. O investimento municipal ascendeu a cerca de 9 mil euros. A concretização desta proposta permite melhorar significativamente as condições para a prática da modalidade na Sociedade Recreativa de Entradas, cuja secção de pulo português conta com cerca de 20 de atletas e que participam regularmente nas competições organizadas pela Federação Portuguesa de Bilhar. Para além de reforçar as condições de treino e competição, este investimento contribuirá para incentivar a prática da modalidade, realça a autarquia de Castro Verde. E é tudo neste jornal. Tenha um ótimo fim de semana.
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0: 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Informação sem hora marcada.
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e abrimos com uma daquelas notícias que nós não gostaríamos de dar. Na verdade, partiu mais um homem da festa. O antigo forcado do Grupo Montemor, António José Zuzarte, tinha 86 anos de idade. Era um alentejano de Vila Viçosa. Foi cabo do Grupo de Montemor entre 1971 e 1979. Formou com esse enorme rabejador que foi Simão Comenda, uma das melhores duplas no que diz respeito às pegas de Cernelha. Depois de retirado, ainda escreveu alguns artigos na revista tauromáquica Novo Burladeiro. Portanto, é um homem a quem a festa deve muito, sobretudo a forcadagem. Muitas gerações passaram por ele. Por isso mesmo, ficará na história da tauromaquia. Que descanse em paz.

Também na passada terça-feira, 28 de julho, passou mais um ano sob o falecimento de um toureiro de Beja. Falamos de Manuel Durão, ele que foi um novilheiro muito promissor, aluno da escola da Golgan do mestre Patrício Cecílio. Infelizmente não chegou àquilo que todos esperavam, face às suas enormes qualidades, mas isto, a festa tem este sortilégio. Beja ficou assim privada de mais um toureiro grande, nomeadamente no toureio a pé. O seu período de novilheiro teve atuações importantes com figuras gradas da nossa tauromaquia a pé. De salientar diversas intervenções na Praça da Sua Terra, na Praça de Beja, e também, sobretudo, no ano de 1957, na Feira de Outubro, em Vila Franca, em que foi contratado para alternar com o melhor novilheiro ponteiro daqueles tempos do país vizinho, Vitoriano Valença. Isto na lide de novilhos em pontas da ganaderia de Andrade Irmão. Infelizmente, um acidente de automóvel ali junto de Bringel retirou-lhe a vida. Dizer também que nessa atuação em Vila Franca, a cavalo toreou o torearam José de Ataíde e Pedro Louceiro, e que os forcados foram os amadores da Extremadura. E por falarmos de toureiros de Beja, não nos esquecemos do Jaime Ricardo dos Reis Amaro, do Francisco Carracinha, do António Carriço, do Joaquim Triana, do Álvaro dos Santos, do Barragão. Estes todos passaram pela escola que funcionou ali junto às portas de Moura, de Arnaldo Matos. Para além disso, outros toureiros grandes tivemos, caso Francisco Mendes e caso do Guisado. Enfim, a história da tauromaquia da nossa cidade.

E na sexta-feira, 24 de julho, às 17h45, o jovem vilafranquense Tomás Bastos tornou-se o 45º matador de touros da história da tauromaquia do nosso país. O palco foi a Praça de Touros de Santander. Dizer que Tomás Bastos, como manda, digamos, a tradição, ia vestido de branco com bordados a prata. O cartaz integrava também os matadores de touros Andrés Roca Rey e Pablo Aguado, com touros de João Manuel Criado, uma ganaderia de origem de Omec via Luís Algarra. Aliás, esta ganaderia Luís Algarra também tem descendências numa das ganaderias da nossa região, precisamente a ganaderia Varela Cruz. A plataforma One Toro transmitiu este acontecimento em direto. E também é relevante dizer que a empresa que rege a Praça de Santander é precisamente a mesma que gestiona a Praça de Sevilha. Daí a importância do local onde Tomás Bastos se tornou matador de touros.

praça cheia, sendo que o touro da alternativa se chamava Jarenho, nascido em outubro de 2021 e tinha no costado a marca número 12 e pesou 468 quilos. O jovem Tomás Bastos, que levava na sua quadrilha o também português Joaquim Oliveira, recebeu com um farol de joelhos, a que seguiu um kit de verónicas muito cingidas, o que provocou desde logo que o público entrasse na lida. Após a cerimónia alternativa em que o seu padrinho André Roca Rei lhe entregou os trastes de torear, após um breve discurso, naturalmente, de apoio, o português brindou a sua mãe, a lida que iria desenvolver. Essa feina de muleta começou com os estatuários no centro da praça, a que seguiram uma série de por derechazos, e aí, desde logo, a música fez-se ouvir. Curiosamente, um passo doble denominado Ragon Falex, precisamente o último que tocaram a Mondelete na fatídica tarde de 1947. Sucederam-se várias séries que demonstraram o tempo que este toureiro possui, sobretudo também nos circulares invertidos, bem rematados, com bonito espaço de peito. Pena foi que o touro viesse a menos por falta de força, não de qualidade, e por isso mesmo não aguentou as exigências que o toureiro lhe pedia. Rematou esta sua primeira faena já como matador de touros, como Bernardinas, isto é, passos com a muleta atrás das costas. A estocada, contudo, não foi perfeita. O touro não caiu logo e teve de utilizar o descabelo. No final, o público ovacionou fortemente. Em resumo, uma faena séria, templada e mandona, demonstrando que o toureiro tem o ofício bem aprendido. No seu segundo, último da tarde, teve que esperar pelo sobreiro, já que o touro que estava destinado teve que ser substituído por manifesta falta de força. Estava verdadeiramente inferiorizado. Recebeu esse sobreiro de uma forma excelente, com o capote alargando a viagem do touro, dobrando-se com ele, obrigando-o a investir por baixo, que é como os touros devem investir. E, pouco a pouco, foi templando a investida para que o touro se tornasse mais suave e pudesse desenvolver os passos de forma mais harmoniosa. Após brinde ao seu pai, seguiram-se várias séries por ambos os lados, estando sempre presente a sua tranquilidade e o tempo da sua muleta. O público esteve sempre com ele, uma faena verdadeiramente séria. Contudo, não há bela sem senão. A espada voltou a não entrar. O toureiro não teve efeitos rápidos, até que lá dobrou. No final, apesar deste pequeno que procurou, o público percebeu o que se tinha passado na arena e obrigou o presidente da corrida a conceder-lhe uma orelha. Em resumo, a atuação de Tomás Bastos foi uma atuação muito positiva e que merecia ter saído em ombros caso a espada estivesse entrado no sítio que devia em ambos os toiros. Dizer que o padrinho da alternativa, Roca Rei, corta duas orelhas no supermercado que lidou e Pablo Aguado foi aplaudido num e silenciado noutro. Vamos esperar agora pelo percurso deste 45º matador de toiros português, porque o caminho é difícil, há que tragar muito e não queremos que aconteça a Tomás Bastos aquilo que aconteceu ao João Silva, ao Joanito, em que também por problemas da sua administração, confusões que existiram entre quem apoderava e quem apoiava o toureiro, levaram a que uma carreira se tivesse terminado cedo demais, tornando-se por isso mandar-lhe.
Não queremos que Tomás Bastos, é que Tomás Bastos lhe aconteça a mesma coisa. Não que a carreira de bandalheiro seja indigna ou de menor qualidade, não. São toureiros, simplesmente são patamares diferentes.

Por cá no nosso país, estão lembrados certamente daquilo que falámos acerca de 5 programas que o canal público RTP2 vai transmitir proximamente e da polémica criada uma vez mais pelos do costume. Pois, na sexta-feira passada estava programada a primeira intervenção, isto às 13 horas, em que seria passado, ou será, terá sido passado, um documentário sobre Toyo de Lide. Imagine-se que são programas que existiam em arquivo no canal televisivo. Este, segundo viemos a saber, seriam programas gravados em 2020. Cada um que tira as suas conclusões, mas isto é como que o rebuçado que dão aos aficionados, para que, se calhar, as críticas que são justamente efetuadas sejam amenizadas, porque o canal público ignora pura e simplesmente a tauromaquia. Enfim, é o que há. Esta edição de Palmas e Olés do dia 2 de agosto está a ser gravada na passada quinta-feira. Portanto, tudo aquilo que se desenvolveu entre esta quinta-feira e o domingo, apenas na próxima edição daremos nota sobre o acontecido.

E antes de vos falarmos das corridas que se vão realizar proximamente, convém também dizer que existe paralelamente aquilo que se chama o toureio popular, ou, se quiserem, as chamadas corridas alentejana. Muitas, muitas passam pelo desconhecido, mas não deixam de ser espetáculos tauromáquicos dignos, em que o povo participa, tem uma participação perfeitamente direta. Lembramos-nos, por exemplo, de Trigaches, lembramos de Pedrógão, lembramos de Odivelas, ali em Ferreira do Alentejo, lembramos de Santo Aleixo da Restauração, da Vila de Frades, perto de Digueira, de São Matias, enfim, períodos em que agentes daquelas terras alentejanas se reúnem e festejam, de facto, mais um ano nas suas terras. Isto é, digamos, a verdadeira aficião popular que, em pleno verão, se manifesta e fortemente.

E falamos então daquilo que está programado para acontecer proximamente. Desde logo, hoje, domingo, 2 de agosto, às 18h30, segundo espetáculo da importante Feira Taurina de Abiú. Nos cansamos de dizer que Abiú é a praça mais antiga do nosso país. Pois, na corrida de hoje, anunciam-se os cavaleiros Luís Rouxinol e Marcos Bastinhas, para ali da cavalo, óbvio, e para ali da pé, o matador de touros português Diogo Paseiro. Serão lidados Toiros, os Herdeiros, José Francisco, Varela Crujo e os Forcados, em apresentação, os da Terra, Forcados Amadores de Abiú, que para conseguirem chegar aqui tiveram que ultrapassar diversos obstáculos. Também, para terminar esta Feira Taurina de Abiú, no dia 14 de agosto, uma sexta-feira às 22 horas, uma corrida que pode ser vista através da plataforma taurina One Toro. Atuarão Rui Fernandes, Francisco Palha e Miguel Moura, os Forcados Amadores de Lisboa e de Coruche, unidam-se toiros da ganaderia de António Charrua.

passamos para 6 de agosto às 21h45, uma quinta-feira. Segunda corrida da temporada 2016 no Campo Pequeno. Rui Fernandes, Diego Ventura e Duarte Fernandes. Este jovem Duarte Fernandes, sobrinho de Rui Fernandes, irá tomar a alternativa de cavaleiro tauromaico. Embora no país vizinho ele já tenha tomado uma alternativa, mas como rejuneador. São coisas diferentes. Sonalidades toiros de Maria Guiomar Cortes de Moura, que terão que ser pegados pelos forcados do Aposento da Moita e os grupos forcados de Torloca.

E prosseguindo, no dia 9 de agosto, um domingo às 18 horas, em Aldeia da Ponte, Francisco Palha e Tristão Ribeiro Teles, a cavalo, Diogo Paseiro, matador de touros, portanto trata-se de um cordanista, Forcados de Montemor e de Vila Franca de Xira, e lida-se um coro de touros da ganaderia de Fontembro.

Está também aí uma das feiras mais importantes do nosso panorama tauromático. A Feira do Touro em Alcochete. Espetáculos 7, 9 e 11 de agosto. No dia 7 de agosto, um mano a mano entre João Moura Júnior e Francisco Palha. Forcados Amadores de Lisboa e Alcochete e um coro de touros da ganaderia da nossa região de Joaquim Brito Paes. Isto, portanto, na sexta-feira, 7 de agosto, porque no domingo, 9 de agosto, às 18 horas, o concurso Ganaderias Tradicional naquela praça, na sua 44ª edição, e que, recordamos, na edição anterior, foi vencido pelo exemplar apresentado pela ganaderia de Joaquim Brito Paes. Por isso mesmo, ele lá estará novamente presente para tentar defender o prémio recebido no passado ano. O cartaz é composto pelos cavaleiros Rui Fernandes, João Ribeiteles e Luís Rochinol Júnior, os forcados de Alcochete e lindos exemplares das ganaderias de Lopes Branco, Branco Núncio, Ribeiro Teles, Cunhal Patrício, o citado já Joaquim Brito Paes e Passanha. E no dia 11 de agosto, terceiro espetáculo deste ciclo, em Alcochete, 22 horas. Luís Rochinol, Manuel Teles Bastos, João Moura Caetano, David Gomes, António Teles Filho e Paco Vasques compõem o elenco de cavaleiros. Os forcados, Aposento do Barreto Verde de Alcochete e do Aposento da Moita. Dizer que na cor do dia 9, o grupo de Alcochete atua em solitário. Finalmente, e fora, digamos, deste programa, no dia 13, às 22 horas, haverá um concurso de recortadores. Ora, recortadores são aqueles que nós costumamos dizer, são toureiros a corpo limpo, em que conseguem contornar as investidas dos toureiros com a sua habilidade corporal. Dizer também que, paralelamente às corridas que se realizam na Praça de Touros de Alcochete, haverá, como é óbvio, as diversas largadas pelas ruas da povoação, o que concita a atenção de muitos e muitos populares de Alcochete e, sobretudo, dos arredores. É festa popular.

está também aí, ou melhor dizendo, a corrida tradicional do dia 15 de agosto, aqui bem perto de nós, em Messejana, na praça que leva o nome desse grande aficionado, Padre António Simões Correia Serralheiro, um homem que conhecemos bem, um homem que vimos amarrar a sotaia na cintura e bater as palmas uma vaca brava. Era de homem. Isso, note-se que era um homem que não era alentejano, um homem vindo do norte. Pois nessa corrida irão atuar Rui Fernandes, Francisco Palha, Luís Rochinol Júnior, os Forcados de Évora e de Beja, e Lídia São Corredores de Lima Cabral. Portanto, isto dia de Santa Maria, 15 de agosto, às 22 horas, corrida tradicional em Messejana.

E lembrar também aquilo que já dissemos há algum tempo, é que no dia 16 de agosto, na Feira Taurina de Tafalha, na Navarra, país vizinho, estará presente um coro de toiros da ganaderia da nossa região de Passanha Sobral. Precisamente no dia 16 de agosto, são seus lidadores os matadores de toiros António Ferreira, Sanches Vara e Diego Silvete. Portanto, ganaderia que tem subido os degraus importantes no panorama ganadero, junto do panorama ganadero do país vizinho, mais uma vez lá está a ganaderia.

E amigos aficionados, era isto que tínhamos para partilhar convosco hoje, lembrando que Palmas e Olés continua a ser o resultado do trabalho de uma equipa coordenada por Fernando Batista, que também apresentou e que teve os cuidados técnicos do José António. Então, gratos por terem estado connosco, desejamos que tal se repita de hoje 8 dias. Cá estaremos. Boa tarde.

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4: Campismo e caravanismo ilegal.

0: A mira da GNR na costa alentejana. Moura devolve o espaço emblemático à população de Amareleja. E PDJ prolonga candidaturas ao programa Cuida-te. Câmara de Castro Verde concretiza mais uma proposta do orçamento participativo. São algumas das notícias com desenvolvimento já a seguir.
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0: No âmbito da Operação Verão Seguro 2026, o Comando Territorial de Beja da GNR, através do destacamento de Odmira, está a desenvolver ações de sensibilização e prevenção junto dos veraneantes na costa alentejana. As atenções das autoridades focam-se no campismo e caravanismo ilegal. As ações realizadas têm como objetivo sensibilizar os cidadãos para a importância do cumprimento das regras aplicáveis à permanência e pernoita em espaços públicos e áreas naturais, promovendo a utilização responsável dos parques de campismo e caravanismo devidamente autorizados, revela a GNR. Durante as ações de sensibilização, são transmitidas informações sobre os locais legalmente autorizados para o campismo e caravanismo, bem como sobre a necessidade de preservar o ambiente e evitar a ocupação indevida de espaços públicos e naturais. A Guarda Nacional Republicana quer contribuir para um verão mais seguro para todos. O Parque da Liberdade em Castro Verde volta a acolher entre os dias 4 e 6 de setembro mais uma edição do Festival Castro Mineiro. Ao longo de 3 dias, a iniciativa vai afirmar-se, segundo a Câmara Municipal, entidade organizadora, como um espaço de celebração da forte ligação histórica do concelho à atividade mineira, reunindo concertos, conferências, exposições, canto alentejano, provas de vinho, tasquinhas e outras iniciativas que valorizam o património, a cultura e as tradições. O cartaz musical deste ano conta com Sonido da Luz, no dia 4 de setembro, Soraya Ramos, a 5 de setembro, e Celina da Piedade, a 6 de setembro. O festival tem entrada livre e convida residentes e visitantes a desfrutar de uma programação diversificada, pensada para todas as idades, num ambiente de partilha, convívio e valorização da identidade local, realça a autarquia. A Câmara de Moura e a Junta de Freguesia de Amareleja anunciam a inauguração no próximo dia 9 de agosto do novo espaço Esplanada Mercedes em Amareleja. Segundo o município, a intervenção devolve à população um local de grande significado histórico e afetivo, agora transformado num moderno espaço de convívio, lazer e dinamização cultural. A empreitada, iniciada em março do ano passado, teve como principal objetivo requalificar a área anteriormente ocupada pela antiga fábrica de moagem e pela Esplanada Mercedes, criando uma nova centralidade na vila. Com esta requalificação, o município de Moura e a Junta de Freguesia de Amareleja dizem que devolvem à comunidade um espaço renovado, preparado para receber atividades culturais, recreativas e de lazer, reforçando a qualidade de vida dos habitantes e contribuindo para a dinamização da freguesia. O investimento foi superior a 1,3 milhões de euros. O Instituto Português do Desporto e Juventude, IPDJ, prolongou até dia 10 de agosto o prazo de candidaturas ao programa Cuida-te. O Instituto vai apoiar financeiramente projetos que contribuam para a promoção da qualidade da intervenção preventiva no âmbito da saúde mental e do bem-estar da população jovem. Podem apresentar candidaturas a entidades como associações e federações de jovens, autarquias locais, estabelecimentos de ensino básico, secundário ou superior, entre outros. A Câmara de Castro Verde concretizou mais uma proposta vencedora do Orçamento Participativo Castro Verde 2026 e instalou 2 mesas de pool português na sede da Sociedade Recreativa e Desportiva em Tredense. As novas mesas foram colocadas esta semana, dando resposta à proposta apresentada por Rodrigo Miguel da Costa Colasso, em representação da coletividade que venceu a categoria Proposta Jovem do OP de Castro Verde 2026, com total total de 52 votos. O investimento municipal ascendeu a cerca de 9 mil euros. A concretização desta proposta permite melhorar significativamente as condições para a prática da modalidade na Sociedade Recreativa de Entradas, cuja secção de pulo português conta com cerca de 20 de atletas e que participam regularmente nas competições organizadas pela Federação Portuguesa de Bilhar. Para além de reforçar as condições de treino e competição, este investimento contribuirá para incentivar a prática da modalidade, realça a autarquia de Castro Verde. E é tudo neste jornal. Tenha um ótimo fim de semana.
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4: São 14 horas.
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0: 15 horas.
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2: São 16 horas.
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3: São 17 horas.
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2: São 18 horas.
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1: Campismo e caravanismo ilegal na mira da GNR na costa alentejana. Moura devolve o espaço emblemático à população de Amareleja. E PDJ prolonga candidaturas ao programa Cuida-te. Câmara de Castro Verde concretiza mais uma proposta do orçamento participativo. São algumas das notícias com desenvolvimento já a seguir.
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1: No âmbito da Operação Verão Seguro 2026, o Comando Territorial de Beja da GNR, através do destacamento de Odmira, está a desenvolver ações de sensibilização e prevenção junto dos veraneantes na costa alentejana. As atenções das autoridades focam-se no campismo e caravanismo ilegal. As ações realizadas têm como objetivo sensibilizar os cidadãos para a importância do cumprimento das regras aplicáveis à permanência e pernoita em espaços públicos e áreas naturais, promovendo a utilização responsável dos parques de campismo e caravanismo devidamente autorizados, revela a GNR. Durante as ações de sensibilização, são transmitidas informações sobre os locais legalmente autorizados para o campismo e caravanismo, bem como sobre a necessidade de preservar o ambiente e evitar a ocupação indevida de espaços públicos e naturais. A Guarda Nacional Republicana quer contribuir para um verão mais seguro para todos. O Parque da Liberdade em Castro Verde volta a acolher entre os dias 4 e

0: 6 de setembro, mais uma edição do Festival Castro Mineiro. Ao longo de 3 dias, a iniciativa vai afirmar-se, segundo a Câmara Municipal, entidade organizadora, como um espaço de celebração da forte ligação histórica do concelho à atividade mineira, reunindo concertos, conferências, exposições, canto alentejano, provas de vinho, tasquinhas e outras iniciativas que valorizam o património, a cultura e as tradições. O cartaz musical deste ano conta com Sonido da Luz, no dia 4 de setembro, Soraya Ramos, a 5 de setembro, e Celina da Piedade, a 6 de setembro. O festival tem entrada livre e convida residentes e visitantes a desfrutar de uma programação diversificada, pensada para todas as idades, num ambiente de partilha, convívio e valorização da identidade local, realça a autarquia. A Câmara de Moura e a Junta de Freguesia de Amareleja anunciam a inauguração no próximo dia 9 de agosto do novo espaço Esplanada Mercedes em Amareleja. Segundo o município, a intervenção devolve à população um local de grande significado histórico e afetivo, agora transformado num moderno espaço de convívio, lazer e dinamização cultural. A empreitada, iniciada em março do ano passado, teve como principal objetivo requalificar a área anteriormente ocupada pela antiga fábrica de moagem e pela Esplanada Mercedes, criando uma nova centralidade na vila. Com esta requalificação, o município de Moura e a Junta de Freguesia de Amareleja dizem que devolvem à comunidade um espaço renovado, preparado para receber atividades culturais, recreativas e de lazer, reforçando a qualidade de vida dos habitantes e contribuindo para a dinamização da freguesia. O investimento foi superior a 1,3 milhões de euros. O Instituto Português do Desporto e Juventude, IPDJ, prolongou até dia 10 de agosto o prazo de candidaturas ao programa Cuida-te. O Instituto vai apoiar financeiramente projetos que contribuam para a promoção da qualidade da intervenção preventiva no âmbito da saúde mental e do bem-estar da população jovem. Podem apresentar candidaturas a entidades como associações e federações de jovens, autarquias locais, estabelecimentos de ensino básico, secundário ou superior, entre outros. A Câmara de Castro Verde concretizou mais uma proposta vencedora do Orçamento Participativo Castro Verde 2026 e instalou 2 mesas de pool português na sede da Sociedade Recreativa e Desportiva em Tredense. As novas mesas foram colocadas esta semana, dando resposta à proposta apresentada por Rodrigo Miguel da Costa Colasso, em representação da coletividade que venceu a categoria Proposta Jovem do OP de Castro Verde 2026, com total de 52 votos. O investimento municipal ascendeu a cerca de 9 mil euros. A concretização desta proposta permite melhorar significativamente as condições para a prática da modalidade na Sociedade Recreativa de Entradas, cuja secção de pool português conta com cerca de 200 de atletas e que participam regularmente nas competições organizadas pela Federação Portuguesa de Bilhar. Para além de reforçar as condições de treino e competição, este investimento contribuirá para incentivar a prática da modalidade, realça a autarquia de Castro Verde. E é tudo neste jornal. Tenha um ótimo fim de semana.
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uma casa portuguesa, com certeza. 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

0: 19 horas.
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e abrimos com uma daquelas notícias que nós não gostaríamos de dar. Na verdade, partiu mais um homem da festa. O antigo forcado do Grupo Montemor, António José Zuzarte, tinha 86 anos de idade. Era um alentejano de Vila Viçosa. Foi cabo do Grupo de Montemor entre 1971 e 1979. Formou, com esse enorme rabejador que foi Simão Comenda, uma das melhores duplas no que diz respeito às pegas de Cerneira. Depois de retirado, ainda escreveu alguns artigos na revista tauromáquica Novo Burladeiro. Portanto, é um homem a quem a festa deve muito, sobretudo a forcadagem. Muitas gerações passaram por ele. Por isso mesmo, ficará na história da tauromaquia. Que descanse em paz.

Também na passada terça-feira, 28 de julho, passou mais um ano sob o falecimento de um toureiro de Beja. Falamos de Manuel Durão, ele que foi um novilheiro muito promissor, aluno da escola da Golgan, mestre Patrício Cecílio. Infelizmente, não chegou àquilo que todos esperavam, face às suas enormes qualidades. Mas isto, a festa tem este sortilégio. Beja ficou assim privada de mais um toureiro grande, nomeadamente no toureio a pé. O seu período de novilheiro teve atuações importantes com figuras gradas da nossa tauromaquia a pé. De salientar diversas intervenções na Praça da Sua Terra, na Praça de Beja, e também, sobretudo, no ano de 1957, na Feira de Outubro, em Vila Franca, em que foi contratado para alternar com o melhor novilheiro ponteiro daqueles tempos do país vizinho, Vitoriano Valença. Isto na lide de novilhos em pontas da ganaderia de Andrade Irmão. Infelizmente, um acidente de automóvel ali junto de Bringel retirou-lhe a vida. Dizer também que nessa atuação em Vila Franca, a cavalo toreou o torearam José de Ataíde e Pedro Louceiro, e que os forcados foram os amadores da Extremadura. E por falarmos de toureiros de Beja, não nos esquecemos do Jaime Ricardo dos Reis Amaro, do Francisco Carracinha, do António Carriço, do Joaquim Triana, do Álvaro dos Santos, do Barragão. Estes todos passaram pela escola que funcionou ali junto às portas de Moura, de Arnaldo Matos. Para além disso, outros toureiros grandes tivemos, caso Francisco Mendes e caso do Guisado. Enfim, a história da tauromaquia da nossa cidade.

E na sexta-feira, 24 de julho, às 17h45, o jovem vilafranquense Tomás Bastos tornou-se o 45º matador de touros da história da tauromaquia do nosso país. O palco foi a Praça de Touros de Santander. Dizer que Tomás Bastos, como manda, digamos, a tradição, ia vestido de branco com bordados a prata. O cartaz integrava também os matadores de touros Andrés Roca Rey e Pablo Aguado, com touros de João Manuel Criado, uma ganaderia de origem de Omec via Luís Algarra. Aliás, esta ganaderia Luís Algarra também tem descendências numa das ganaderias da nossa região, precisamente a ganaderia Varela Cruz. A plataforma One Toro transmitiu este acontecimento em direto. E também é relevante dizer que a empresa que rege a Praça de Santander é precisamente a mesma que gestiona a Praça de Sevilha. Daí a importância do local onde Tomás Bastos se tornou matador de touros.

praça cheia, sendo que o touro da alternativa se chamava Jarenho, nascido em outubro de 2021 e tinha no costado a marca número 12 e pesou 468 quilos. O jovem Tomás Bastos, que levava na sua quadrilha o também português Joaquim Oliveira, recebeu com um farol de joelhos, a que seguiu um kit de verónicas muito cingidas, o que provocou desde logo que o público entrasse na lida. Após a cerimónia alternativa em que o seu padrinho André Roque Rei lhe entregou os trastes de torear, após um breve discurso, naturalmente, de apoio, o português brindou a sua mãe, a lide que iria desenvolver. Essa feina de muleta começou com os estatuários no centro da praça, a que seguiram uma série de por derechazos, e aí, desde logo, a música fez-se ouvir. Curiosamente, um passo doble denominado Ragon Falex, precisamente o último que tocaram a mamulete na fatídica tarde de 1947. Sucederam-se várias séries que demonstraram o tempo que este toureiro possui, sobretudo também nos circulares invertidos, bem rematados, com bonito espaço de peito. Pena foi que o touro viesse a menos por falta de força, não de qualidade, e por isso mesmo não aguentou as exigências que o toureiro lhe pedia. Rematou esta sua primeira faena já como matador de touros, como Bernardinas, isto é, passos com a muleta atrás das costas. A estocada, contudo, não foi perfeita. O touro não caiu logo e teve de utilizar o descabelo. No final, o público ovacionou fortemente. Em resumo, uma faena séria, templada e mandona, demonstrando que o toureiro tem o ofício bem aprendido. No seu segundo, último da tarde, teve que esperar pelo sobreiro, já que o touro que estava destinado teve que ser substituído por manifesta falta de força. Estava verdadeiramente inferiorizado. Recebeu esse sobreiro de uma forma excelente, com o capote alargando a viagem do touro, dobrando-se com ele, obrigando-o a investir por baixo, que é como os touros devem investir. E, pouco a pouco, foi templando a investida para que o touro se tornasse mais suave e pudesse desenvolver os passos de forma mais harmoniosa. Após brinde ao seu pai, seguiram-se várias séries por ambos os lados, estando sempre presente a sua tranquilidade e o tempo da sua muleta. O público esteve sempre com ele, uma faena verdadeiramente séria. Contudo, não há bela sem senão. A espada voltou a não entrar. O touro não teve efeitos rápidos, até que lá dobrou. No final, apesar deste pequeno que procurou, o público percebeu o que se tinha passado na arena e obrigou o presidente da corrida a conceder-lhe uma orelha. Em resumo, a atuação de Tomás Bastos foi uma atuação muito positiva e que merecia ter saído em ombros caso a espada estivesse entrado no sítio que devia em ambos os touros. Dizer que o padrinho da alternativa, Roca Rei, corta duas orelhas no primeiro que lidou e Pablo Aguado foi aplaudido num e silenciado noutro. Vamos esperar agora pelo percurso deste 45º matador de touros português, porque o caminho é difícil, há que tragar muito e não queremos que aconteça a Tomás Bastos aquilo que aconteceu ao João Silva, ao Joanito, em que também por problemas da sua administração, confusões que existiram entre quem apoderava e quem apoiava o toureiro, levaram a que uma carreira se tivesse terminado cedo demais, tornando-se por isso bandalheiro.
Não queremos que Tomás Bastos, é que Tomás Bastos lhe aconteça a mesma coisa. Não que a carreira de bandalheiro seja indigna ou de menor qualidade, não. São toureiros, simplesmente são patamares diferentes.

por cá no nosso país e estão lembrados certamente daquilo que falámos acerca de 5 programas que o canal público RTP2 vai transmitir proximamente e da polémica criada uma vez mais pelos do costume. Pois, na sexta-feira passada estava programada a primeira intervenção, isto às 13 horas, em que seria passado, ou se terá sido passado, um documentário sobre o Toro de Lides. Imagine-se que são programas que existiam em arquivo no canal televisivo. Este, segundo viemos a saber, seriam programas gravados em 2020. Cada um que tira as suas conclusões, mas isto é como que o rebuçado que dão aos aficionados, para que, se calhar, as críticas que lhe são justamente efetuadas sejam amenizadas, porque o canal público ignora, pura e simplesmente, a tauromaquia. Enfim, é o que há. Esta edição de Palmas e Olés, do dia 2 de agosto, está a ser gravada na passada quinta-feira. Portanto, tudo aquilo que se desenvolveu entre esta quinta-feira e o domingo, apenas na próxima edição daremos nota sobre o acontecido.

E antes de vos falarmos das corridas que se vão realizar proximamente, convém também dizer que existe paralelamente aquilo que se chama o toureio popular, ou, se quiserem, as chamadas corridas à alentejana. Muitas, muitas passam pelo desconhecido, mas não deixam de ser espetáculos tauromáquicos dignos, em que o povo participa, tem uma participação perfeitamente direta. Lembramos-nos, por exemplo, de Trigaches, lembramos de Pedrógão, lembramos de Odivelas, ali em Freire do Alentejo, lembramos de Santo Aleixo da Restauração, de Vila de Frades, perto de Digueira, de São Matias, enfim, períodos em que agentes daquelas terras alentejanas se reúnem e festejam, de facto, mais um ano nas suas terras. Isto é, digamos, a verdadeira aficião popular que, em pleno verão, se manifesta e fortemente.

falemos então daquilo que está programado para acontecer proximamente. Desde logo, hoje, domingo 2 de agosto, às 18h30, segundo espetáculo da importante Feira Taurina de Abiú. Nos cansamos de dizer que Abiú é a praça mais antiga do nosso país. Pois, na corrida de hoje, anunciam-se os cavaleiros Luís Rouxinol e Marcos Bastinhas, para ali do cavalo, óbvio, e para ali da pé, o matador de touros português Diogo Paseiro. Serão lidados Toiros, os Herdeiros, José Francisco, Varela Crujo e os Forcados, em apresentação, os da Terra, Forcados Amadores de Abiú, que para conseguirem chegar aqui tiveram que ultrapassar diversos obstáculos. Também, para terminar esta Feira Taurina de Abiú, no dia 14 de agosto, uma sexta-feira às 22 horas, uma corrida que pode ser vista através da plataforma taurina One Toro. Atuarão Rui Fernandes, Francisco Palha e Miguel Moura, os Forcados Amadores de Lisboa e de Coruche, lidam-se touros da ganaderia de António Charrua.

E passamos para 6 de agosto, às 21h45, uma quinta-feira. Segunda corrida da temporada 2016 no Campo Pequeno. Rui Fernandes, Diego Ventura e Duarte Fernandes. Este jovem Duarte Fernandes, sobrinho de Rui Fernandes, irá tomar a alternativa de cavaleiro tauromaico. Embora no país vizinho ele já tenha tomado uma alternativa, mas como rejuneador. São coisas diferentes. Sonalidades toiros de Maria Guiomar Corses de Moura, que terão que ser pegados pelos forcados do Aposento da Moita e os grupos forcados de Torloca.

E prosseguindo, no dia 9 de agosto, um domingo às 18 horas, em Aldeia da Ponte, Francisco Palha e Tristão Ribeiro Teles, a cavalo, Diogo Paseiro, matador de touros, portanto trata-se de um cordonista, Forcados de Montemor e de Vila Franca de Xira, e lida-se um coro de touros da ganaderia de Fontembro.

está também aí uma das feiras mais importantes do nosso panorama tauromático. A Feira do Touro em Alcochete. Espetáculos 7, 9 e 11 de agosto. No dia 7 de agosto, um mano a mano entre João Moura Júnior e Francisco Palha. Forcados Amadores de Lisboa e Alcochete e um coro de touros da ganaderia da nossa região de Joaquim Brito Paes. Isto, portanto, na sexta-feira, 7 de agosto, porque no domingo, 9 de agosto, às 18 horas, o concurso Ganaderias Tradicional naquela praça, na sua 44ª edição, e que, recordamos, na edição anterior, foi vencido pelo exemplar apresentado pela ganaderia de Joaquim Brito Paes. Por isso mesmo, ele lá estará novamente presente para tentar defender o prémio recebido no passado ano. O cartaz é composto por os cavaleiros Rui Fernandes, João Ribiteles e Luís Rochinol Júnior, os forcados de Alcochete e lindos exemplares das ganaderias de Lopes Branco, Branco Núncio, Ribeiro Teles, Cunhal Patrício, o citado já Joaquim Brito Paes e Passanha. E no dia 11 de agosto, terceiro espetáculo deste ciclo, em Alcochete, 22 horas. Luís Rochinol, Manuel Teles Bastos, João Moura Caetano, David Gomes, António Teles Filho e Paco Vasques compõem o elenco de cavaleiros. Os forcados, aposento do Barreto Verde de Alcochete e do aposento da Moita. Dizer que na cor do dia 9, o grupo de Alcochete atua em solitário. Finalmente, e fora, digamos, deste programa, no dia 13, às 22 horas, haverá um concurso de recortadores. Ora, recortadores são aqueles que nós costumamos dizer, são toureiros a corpo limpo, em que conseguem contornar as investidas dos touros com a sua habilidade corporal. Dizer também que, paralelamente às corridas que se realizam na Praça de Touros de Alcochete, haverá, como é óbvio, as diversas largadas pelas ruas da povoação, que concita a atenção de muitos e muitos populares de Alcochete e, sobretudo, dos arredores. É festa popular.

está também aí, ou melhor dizendo, a corrida tradicional do dia 15 de agosto, aqui bem perto de nós, em Messejana, na praça que leva o nome desse grande aficionado, Padre António Simões Correia Serralheiro, um homem que conhecemos bem, um homem que vimos amarrar a sotaia na cintura e bater as palmas uma vaca brava. Era de homem. Isso, note-se que era um homem que não era alentejano, um homem vindo do norte. Pois, nessa corrida, irão atuar Rui Fernandes, Francisco Palha, Luís Rochinol Júnior, os Forcados de Évora e de Beja, e Lida Suncor de Touros de Lima Cabral. Portanto, isto dia de Santa Maria, 15 de agosto, às 22 horas, corrida tradicional em Messejana.

E lembrar também aquilo que já dissemos há algum tempo, é que no dia 16 de agosto, na Feira Taurina de Tafalha, na Navarra, país vizinho, estará presente um coro de toiros da ganaderia da nossa região de Passanha Sobral. Precisamente no dia 16 de agosto, são seus lidadores, os matadores de toiros, António Ferreira, Sanches Vara e Diego Silvete. Portanto, ganaderia que tem subido os degraus importantes no panorama ganadero, junto do panorama ganadero do país vizinho, mais uma vez lá está a ganaderia Passanha Sobral,

Também em Santana da Serra, por ocasião das suas festas anuais, no dia 21, às 21h30, se anuncia uma corrida de toureiros. Em próxima edição, aqui vos deixaremos a composição do cartaz, mas fica já desde já a informação de que a tradição se vai cumprir.

E amigos aficionados, era isto que tínhamos para partilhar convosco hoje, lembrando que Palmas e Olés continua a ser o resultado do trabalho de uma equipa coordenada por Fernando Batista, que também apresentou e que teve os cuidados técnicos do José António. Então, gratos por terem estado connosco, desejamos que tal se repita de hoje 8 dias. Cá estaremos. Boa tarde.

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